0: Las chicas son bonitas, pero como que el ambiente está como aburrido. Like, there's no life. They certainly acting like they still don't stay. You want me out?
1: Hola. Me llaman Romeo. Es un placer conocerla.